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1: Manhã de segunda-feira pela Marginal, próximas 5 horas com Luís Tolete, nesta segunda-feira, dia 5 de outubro. Para começar, está aí Lay Lady Lay.
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Começo então esta manhã de segunda-feira com o clássico de Bob Dylan, Lie, Lady Lie, regravado por Buddy Guy e Anthony Hamilton. A próxima chama-se To Light, é de Stephen Mahendra. Arrancamos assim esta manhã de segunda-feira, 5 de outubro, hoje é feriado.

Regina Spector, na manhã de segunda-feira pela Marginal, sempre com a música mais perto do bar. Só daqui a pouco vou ter a nossa música da semana. Nos próximos 5 dias, começamos a antecipar um novo álbum de originais de Teddy Swims.

0: marginal, o tema chama-se Get a Kind of Love, uma canção que fala de uma relação intensa, muito marcada por conflitos. Já não falta muito, vamos ouvir a nova de Teddy Swims, é dele o nosso test drive esta semana.
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0: Muito agitado, Baby Don't You Go, The Wanda, Barry Zama de Chaka Khan. A propósito, ela já tem por aí novo álbum de originais, o tal Shaqzilla. Acabamos um pouco esta manhã com a música nova de Teddy Swims.
1: 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O homem da voz grande, rouca e marcada pela tradição soul está de volta. Para já em single, álbum só em janeiro. O Test Drive desta semana é à medida de Teddy Swims e da sua nova música Perfect Man. Primeiro avanço do álbum, o tema parte da ideia de que o homem perfeito não existe e aborda as limitações e imperfeições que podem pôr uma relação em risco. Não é uma canção sobre fracasso, mas sobre aceitar as próprias imperfeições sem as usar como desculpa para não ser melhor.

deixa então esta If You Don't Want My Love a tocar pela Marginal. A próxima chama-se Heaven, é de Otis Kane. Quero só lembrar, não falta muito para ter nova residência pela Avenida Marginal. Hoje regresso ao álbum Just Let It, o álbum deste ano de Jared Lawson, na música nova a chegar.

0: Natal, 5 de Outubro. Aproveite muito bem este feriado. Hoje estamos a celebrar a implantação da República. E se anda à procura de um disco para ouvir de forma descomprometida, mas que lhe saiba bem, então o novo álbum de Jared Lawson é uma grande sugestão.
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0: E volto hoje a abrir a semana ao álbum Just Let It de Jared Lawson para tocar o novo single Smoke Me Out, uma canção que ganha asas na secção de metais e na voz distinta de Jared Lawson. Smoke Me Out percebe-se bem porque tem sido destaque na digressão ao novo álbum. O tema tem todos os condimentos para ser brilhante ao vivo. Trabalhada com Steve Lance Watkins, Smoke Me Out é uma canção vibrante, um portento soul funk muito ligado ao som

0: Começa bem a semana. A nova de Jaron Lawson está hoje em destaque na Avenida. Smoke Me Out, música do álbum deste ano, Just Let It. Um daqueles discos que nos fazem perder as horas. Hoje em destaque na Avenida com um podcast em marginal.fm.
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A canção título do álbum Diamonds and Pearls de Prince em 1991, disco que ainda na última semana celebrou aqui pela Marginal 35 anos da edição original. Estamos a caminhar para as 8. 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

E a segunda-feira, mesmo sendo feriado, fica sempre melhor com esta New Light, a música de John Mayer. Estamos a caminhar para as 8 da manhã, só lembrar que a próxima hora vai ter, como sempre, pelas 8h25, as músicas que são a praia de Luís Montes, e segunda-feira é dia de música nova.

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1: E depois das 8, enquanto esperamos também pela minha praia, nas escolhas de Luís Montes, Grover, na canção clássica.

O original do grupo Young Rascals, revisitado por Paul Carrack, o tema chama-se Groovin. Paul Carrack, que fez parte dos Hayes e também dos Mike and the Mechanics, a solo tem uma carreira cheia de sucessos e este, apesar de não ser seu, é uma canção incrível. A próxima chama-se If This World Were Mine, Clive Rosen a remisturar Marvin Gaye. Esta música que durante muito tempo foi uma edição bootleg, ou seja, Clive Rosen tinha que disponibilizar o tema gratuitamente. Não podia ganhar dinheiro, mas agora já pode porque já é uma edição oficial.

Morning, a holandesa Lois Baker volta à marginal com este All We Need, que é uma das nossas canções conforto nesta manhã de segunda-feira. Hoje estamos a celebrar então o 5 de outubro, que é o dia da implantação da República. E aqui pela marginal, já daqui a pouco vamos ter também as músicas que são a praia de Luís Montes. Segunda-feira é dia de música nova. Para já, seguimos em frente com o Leisure, Take You Higher.

0: Esta é King Princess a cantar Ain't Together pela Marginal de segunda-feira. Uma pausa agora nas canções e quando voltarmos, ele queixa Sandy Jones. Ela muda como o tempo.
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0: este Stand By Me a sua, só que é um original de Benny King, uma canção incrível a tocar aqui pela Marginal. Já a seguir com a minha praia de Luís Montejo, dia de música nova.
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2: Sou muito fã desta banda portuguesa de amigos e bons músicos, os Zanibar Aliens. Eles estão quase a editar o novo álbum que os vai lançar internacionalmente. Pela amostra, Walk and Dance, a coisa promete. Boa sorte, Zanibar Aliens.

O original de Charles, revisitado por Amy Winehouse, esta ideia para Will You Still Love Me Tomorrow. Segunda-feira de manhã pela Marginal, lá atrás ficou a minha praia nas escolhas de Luís Montes. Para o dia de hoje, o destaque para a música nova dos Zanibar Aliens. Voltamos a ouvir logo mais a partir do meio-dia e meia. Mas esta hora aqui pela Marginal, como sempre, ainda vai ter Super Tales to Buy Instinct. Não tarda nada, vamos conferir da Big One.

0: a Woman's Worth nesta manhã de segunda-feira. Esta hora, lembram então, já daqui a pouco vai ter o Super Toast by Instinct da Big Ones, com análise às notícias e empresas que lideram a nova economia.
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0: hoje voltamos às canções com Bruce Springsteen a cantar uma canção clássica dos Four Tops.
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2: 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A inteligência artificial que trabalha todos os dias para milhões de pessoas é outra. Venha ver a segunda. 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Uma viagem pelos bastidores dos maiores players chineses na utilização de inteligência artificial, com visitas, encontros e projeção de cenários. 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Eu sou a Maria Inteligente, um avatar da Instinct, e trago-lhe as notícias das empresas que lideram a nova economia. Deixo-lhe as mais recentes inovações e movimentos estratégicos da OpenAI, Google e Amazon.
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2: A OpenAI apresentou os DOTS, agentes de inteligência artificial que trabalham de forma autónoma e acompanham projetos continuamente. Na prática, cada DOT tem um computador e um navegador na cloud. Pode escrever e testar código, analisar informação e preparar documentos. Pode ainda ligar-se a milhares de aplicações e ser acionado a partir do ChatGPT ou do Teams. A Google apresentou o Gemini 4 Argon, o primeiro modelo da nova geração Gemini 4. Foi criado para tarefas complexas, com melhorias em programação, cibersegurança e trabalho profissional. O modelo já está a ser testado dentro da empresa em áreas como computação quântica e gestão de centros de dados. Segundo a Google, o Argon libertou centenas de terabytes de memória nos seus sistemas, sem exigir novo hardware. Nesta fase, está disponível apenas para parceiros selecionados, sobretudo na área da cibersegurança. A novidade surge pouco depois da apresentação do Google Pix, uma ferramenta de criação e edição de imagens com AI. A partir de instruções de texto, permite gerar conteúdos e alterar objetos ou palavras sem exigir conhecimentos de design. A Amazon adicionou ao Alexa for Shopping uma função que analisa e-mails e mensagens para detectar possíveis burlas. A ferramenta verifica se as comunicações atribuídas à empresa são legítimas. A AI compara cada mensagem com comunicações reais da Amazon. Também analisa sinais como o remetente e o conteúdo para identificar incoerências. Saiba mais sobre inovação e nova economia em supertoast.pt.

clássico dos Four Tops, When She Was My Girl, revisitado em 2022 por Bruce Springsteen. Ele que incluiu esta canção no disco Only the Strong Survive, ou seja, um álbum carregadinho de versões, daquelas que, de acordo com Springsteen, e eu até assino por baixo, são canções memoráveis. Estamos praticamente a fechar esta hora e a próxima também é memorável. Chama-se Never Never Gonna Give You Up. É a música de Lisa Stansfield.

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1: Há quem só a tenha descoberto muitos anos depois e ficou fascinado. Agora imagine quem ouviu pela primeira vez quando saiu o clássico Smooth Operator. Começo esta hora na Marginal com Xavi.
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E depois das 9 da manhã, a chamada Rainha do Smooth, ou seja, Xavi com o seu Smooth Operator. Uma das canções de Diamond Life, o primeiro álbum de originais que nos deixou logo rendidos. E a próxima canção a tocar aqui pela Marginal, bem que pode ser.

das canções menos conhecidas de Michael Jackson a receber esta atualização. O tema chama-se I Wanna Be Where You Are. Já daqui a pouco, aqui pela Marginal, vamos ter o Tiago Castro no É Bom Saber a falar hoje de Amy Winehouse às mãos de um português. Já lá vamos saber do que se trata então essa ideia aqui pela Marginal no É Bom Saber. Para já, Stop This Flame com...

0: Esta chama-se Enemies e é uma das canções do próximo álbum do neozelandês Jordan Rakai. O álbum chama-se A Safe Place to Be Wild. Estava anunciado para este ano, mas foi reagendado para fevereiro de 2027.
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0: E quando o Gregory Porter canta, nós acreditamos também um pouco mais. Faith and Love a passar pela Marginal. Um ótimo dia de segunda-feira. Aproveito bem este feriado de 5 de outubro. Estamos a celebrar a implantação da República e a aproveitar este tempo extra também para descansar um pouco mais.
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2: Amy Winehouse está de volta às ruas de Camden Town num novo vídeo realizado pelo português João Pombeiro. O vídeo acompanha uma versão inédita de Tears Dry, lançada para assinalar os 20 anos do álbum Back to Black. O realizador recorreu a imagens de arquivo e criou uma nova Camden através de colagem digital e animação, recuperando Amy Winehouse, que nos deixou aos 27 anos. Em 2011. João Pombeiro, artista visual e professor, já tinha trabalhado com os U2 num vídeo para o álbum Songs of Surrender. Neste novo projeto, recriou locais ligados à vida de Amy Winehouse, escondendo também várias referências à cantora e à sua música. O trabalho foi realizado durante um mês e recebeu uma reação muito especial. O pai de Amy Winehouse e os responsáveis pelo seu espólio consideraram o vídeo uma obra-prima. A nova edição comemorativa de Back to Black chega a 23 de outubro, com demos inéditas, lados B e um concerto gravado em Amsterdão em 2007. O vídeo, com realização de João Pombeiro, pode ser conferido no YouTube.
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2: Realização de João Pombeiro pode ser conferido no YouTube.
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uma das canções clássicas de Amy Winehouse, esta Tears Dry on Their Own, que é destaque também hoje no É Bom Saber, com o Tiago Castro, a propósito de um novo vídeo realizado por João Pombeiro, um dos destaques também para conferir online no nosso site, no podcast então do É Bom Saber. Próxima edição, como sempre, marcada ali.

0: uma das canções de Omar Apollo, em destaque na Marginal. Voltamos a ouvir uma das nossas canções conforto nesta manhã de segunda-feira. A lembrar então que o dia de hoje, pela Avenida Marginal, tem música nova de Jared Lawson. Voltamos a ouvir o tema novo logo mais às 11:30.
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My Life Was Changed, em 2018, estou a passar pela Marginal nesta manhã de segunda-feira. Hoje, então, dia 5 de outubro, é um dia de sentimentos mistos para o grupo Temptations. Se em 1942 nascia Richard Street, em 1992, no dia de hoje, falecia o cofundador da banda aos 52 anos, Andy Kendricks. Ele que durante muitos anos foi figura central nos Temptations. Aqui pela Marginal aproveitamos para trazer de volta esta clássica Papa Was a Rolling.

Een feitje dol in Dario, Donny Hathaway, Lala Hathaway. Ja, hier is de Warner con Surrender Plum, marginal ao lado de Pharrell Williams. Ela que editou no passado dia 1, seu novo álbum de originais, chama-se Made in Chicago. A próxima é a de Mari Frois.

0: Fall for What You've Got, a canção clássica de William Devon, revista pelos Massive Attack no álbum estreia de 91, Blue Lines. Agora pela Marginal abrimos esta semana também com a Sandra Pimenta, ela que passa por aqui, às vezes o Paraíso, e esta semana é dedicada a Jorge de Sena.
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0: Harry White, The Maestro of Love, o príncipe da Bedroom Soul a passar pela marginal, e ele pede Stay Power. Deixamos fluir as canções e depois da agitação da manhã, nesta hora, entramos em modo coffee break, que hoje bem pode ser aí em casa.
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0: jovem Sienna Spyro, que ainda na última semana ganhou um prémio de artista revelação nos VMAs da MTV, a passar por aqui numa tomada de posição, This Is My House. A próxima chama-se Testify, voltamos às canções com Robin Thicke.
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então no tema Home Where Your Heart Found Me, a passar pela Marginal. A lembrar então, na última semana, marcamos por aqui os 50 anos do álbum Songs in the Key of Life de Stevie Wonder, um disco que tem agora também no mercado 4 canções novas, ou seja, é um EP com 4 músicas inéditas que ficaram fora das gravações originais ou da edição original do álbum, mas que Stevie Wonder diz faz todo o sentido nós conhecermos. O EP já está por aí. E desse álbum, esta é uma das canções mais emblemáticas, o incrível.

0: Rick Bailey Ray.
1: Com o pé do orvalho numa merecida viagem de Louvet Bell, pausamos o Dolce Far Niente por uns tempos, mas ele há de regressar com mais sugestões para aproveitar melhor aquela pausa sempre necessária para aproveitar o tempo livre, como é o caso desta segunda-feira, em que está a aproveitar o dia extra para descansar neste feriado de 5 de outubro. Pela marginal, Doesn't Matter, galante para...

0: Electric, Leon Bridges a passar pela Marginal de segunda-feira. Já daqui a pouco vamos ter também a Avenida. Hoje estou a destacar a música nova de Jared Lawson ali pelas 11h30.
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Been Through the AD Suleiman a passar pela Marginal. Já daqui a pouco vou deixar então a nova de Jared Lawson, hoje a passar pela Avenida Marginal, mas para já está aí então esta ideia de Leflex para o tema Fallen. O original data de 1981, gravado por Lauren Wood, música que ganhou destaque na banda sonora do filme Pretty Woman. Leflex em 2026 fez uma versão e incluiu num projeto a que ele tem chamado as canções que gostaria de ter gravado. Esta Fallen é então uma dessas canções.

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1: E volto hoje a abrir a semana ao álbum Just Let It de Jared Lawson para tocar o novo single Smoke Me Out, uma canção que ganha asas na secção de metais e na voz distinta de Jared Lawson. Smoke Me Out percebe-se bem porque tem sido destaque na digressão ao novo álbum. O tema tem todos os condimentos para ser brilhante ao vivo. Trabalhada com Steve Lance Watkins, Smoke Me Out é uma canção vibrante, um portento soul funk.

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P. Wynals e a sua Sherry, a guitarra que a acompanhou e foi uma das suas favoritas, tanto que até mereceu uma canção, um minuto e meio, num elogio puro e sentido, aqui pela Marginal. A lembrar também que hoje Amy Winehouse está em destaque na edição do É Bom Saber com o Tiago Castro, a propósito desse novo vídeo realizado pelo português João Pombeiro. Voltamos a ouvir essa história logo.

0: faz de conta, Usher, a fazer de conta que esta My Baby Just Cares For Me, popularizada por Nina Simone, é a sua. Uma canção que, seja lá em que versão for, é sempre incrível.
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Empty Jones com esta Pouncing, música que está no seu álbum estreia Joy. Por falar em álbum, já daqui a pouco vamos avançar com a primeira música do próximo álbum de Teddy Swims, que esta semana é Test.

0: E depois de Maverick Saber, chega à marginal a nossa música da semana. Nos próximos 5 dias, estamos a destacar a nova de Teddy Swims.
1: 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O homem da voz grande, rouca e marcada pela tradição soul está de volta. Para já em single, álbum só em janeiro. O Test Drive desta semana é à medida de Teddy Swims e da sua nova música Perfect Man. Primeiro avanço do álbum, o tema parte da ideia de que o homem perfeito não existe e aborda as limitações e imperfeições que podem pôr uma relação em risco. Não é uma canção sobre fracasso, mas sobre aceitar as próprias imperfeições sem as usar como desculpa para não ser melhor.

energia funk de James Brown com I Got You, I Feel Good. Estamos praticamente a fechar o dia com o Luís Talete aqui pela Marginal. Catarina Pereira para ficar nas próximas horas. Nós agora marcamos encontro para amanhã, depois das 7. Até ao final da hora, Move On Up é a música revista por Jeff Funk e Hattie Skane. A canção clássica, claro, de Curtis Mayfield.

I Feel a Change, Charles Bradley, nas boas-vindas a este painel. Seja bem-vindo, boa segunda-feira. Temos Bobby Saint, Jamiroquai e David Bowie para escutar a seguir.

0: Seven Streeter aqui com Before I Do, mais uma proposta em antena nesta edição de segunda-feira, ligado à sua Rádio Marginal. Fique por aí, daqui a pouco o Michael Kiwanuka o escuta, ele que tem novo single, por aqui vamos aproveitar para lembrar Rest.
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Boa segunda-feira, bom feriado, se for o seu caso, fico por aí. Temos a minha praia para conferir daqui a pouco com edição de Luís Montes. Antes disso, em escuta, Baby Bash com este Before I Met You.

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1: Sou muito fã desta banda portuguesa de amigos e bons músicos, os Zanibar Aliens. Eles estão quase a editar o novo álbum que os vai lançar internacionalmente. Pela amostra, Walk and Dance, a coisa promete. Boa sorte, Zanibar Aliens. Eles estão quase a editar o novo álbum que os vai lançar internacionalmente. Pela amostra, Walk and Dance, a coisa promete. Boa sorte, Zanibar Aliens.

Muito boa tarde, boa segunda-feira. Seguimos na sua Rádio Marginal com o seu Jorge e Marisa Monte em escuta Quando Chego, depois Holding On, Gregory Porter.

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Um dos clássicos de Michael Jackson, este Rock With You, aqui em escuta nos últimos minutos, nos 98.1 da sua Rádio Marginal. Seguimos a caminhos a uma, com tempo ainda para escutar Jalen Agonda, Vivian e Freddie Jackson.

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1: E por aqui seguimos para mais uma hora nesta edição de segunda-feira. Vamos começar com os Incognito.
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Everybody Loves the Sunshine, incognito em início de hora na sua rádio marginal. Fique por aí, temos a Kansa Lang para escutar a seguir, também Etta James, nomes que antecedem o É Bom Saber com Tiago Castro.

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1: Amy Winehouse está de volta às ruas de Camden Town num novo vídeo realizado pelo português João Pombeiro. O vídeo acompanha uma versão inédita de Tears Dry, lançada para assinalar os 20 anos do álbum Back to Black. O realizador recorreu a imagens de arquivo e criou uma nova Camden através de colagem digital e animação, recuperando Amy Winehouse, que nos deixou aos 27 anos. Em 2011. João Pombeiro, artista visual e professor, já tinha trabalhado com os U2 num vídeo para o álbum Songs of Surrender. Neste novo projeto, recriou locais ligados à vida de Amy Winehouse, escondendo também várias referências à cantora e à sua música. O trabalho foi realizado durante um mês e recebeu uma reação muito especial. O pai de Amy Winehouse e os responsáveis pelo seu espólio consideraram o vídeo uma obra-prima. A nova edição comemorativa de Back to Black chega a 23 de outubro, com demos inéditas, lados B e um concerto gravado em Amsterdão em 2007. O vídeo, com realização de João Pombeiro, pode ser conferido no YouTube.
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ESRL com The Mood, aqui em escuta nos 98.1 da sua Rádio Marginal, também em marginal.fm. Mas daqui a pouco Randy Crawford em antena, para já de Alex Opal Outfit com Grocery Store.

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Captain of Her Heart, Randy Crawford na sua rádio marginal. Fico por aí, temos Keaton Bryant para escutar a seguir, Danny Thoman e Alabama Shakes.

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Your Love is King, Xadé, nos 98.1 da sua Rádio Marginal, também em marginal.fm. Fique por aí, temos Sienna Spiro para escutar a seguir com Material Lover, depois Oh Girl, Seal.

A caminhos das duas, nesta edição de segunda-feira, dia 5 de outubro, com o tempo ainda para escutar Stephen Mahendra, Too Late e Don't Let Go, a Zen Vogue.

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1: Primeiros minutos depois das duas, boa tarde, seja bem-vindo. Vamos começar esta hora com as

Rita, juntos aqui nos primeiros minutos, depois das duas, nesta edição de segunda-feira, dia 5 de outubro. Fique por aí, temos Mama's Gun para escutar a seguir, First Time in a Long Time, depois I'm Every Woman, Whitney Houston com S.G. Lewis.

0: Espero que esteja a passar uma ótima segunda-feira na nossa companhia. Daqui a pouco vamos trazer mais uma edição de Às Vezes o Paraíso com Sandra Pimenta. Mas antes disso, vão por aqui passar Bobby Womack, Don Penn e Ben Uncle Soul.
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1: All right. 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
2: Os D-Fez aqui com Jazz Music, mais uma proposta em escuta nesta edição de segunda-feira. Fique por aí, temos Anderson .Paak com Smokey Robinson, agora em antena, Make It Better, depois Marmalade de India Sean.

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foram mais três propostas para esta edição de segunda-feira ligado à sua Rádio Marginal. Passaram por aqui Michael Bublé, os Bamboos e Rufus Wainwright. Vamos a caminho das três, os Temptations e o clássico Papa Was a Rolling Stone. Em escuta a seguir, depois Eli Paperboy Reed, Time Will Tell. Fique bem, até amanhã.

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1: Olá, boa tarde. Próximas horas com o Marcos Melo. No regresso à música, a primeira é Knock on Wood, de James Taylor. Logo depois terá Good Time.

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A voz rasgada e a autenticidade de uma das figuras mais singulares da música urbana dos anos 90, Macy Gray, Still, uma das grandes baladas do histórico álbum On How Life Is. Stevie and Sly, um dos últimos trabalhos da dupla Young Gun Silver Fox. Aproveita o feriado para ouvir.

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1: E volto hoje a abrir a semana ao álbum Just Let It de Jared Lawson para tocar o novo single Smoke Me Out, uma canção que ganha asas na secção de metais e na voz distinta de Jared Lawson. Smoke Me Out percebe-se bem porque tem sido destaque na digressão ao novo álbum. O tema tem todos os condimentos para ser brilhante ao vivo. Trabalhada com Steve Lance Watkins, Smoke Me Out é uma canção vibrante, um portento soul funk.

0: Começa bem a semana. A nova de Jaron Lawson está hoje em destaque na Avenida. Smoke Me Out, música do álbum deste ano, Just Let It. Um daqueles discos que nos fazem perder as horas. Hoje em destaque na Avenida com um podcast em marginal.fm.
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feriado, mais uma semana ainda a começar, um pouco de nostalgia, Life, Desiree, uma viagem a Supernatural, terceiro trabalho da britânica. Ouvimos ainda Snakes, do álbum de estreia Run Deep, de Diva Mahal. Filho de peixe sabe nadar, o californiano Aaron Childs, filho do pianista de jazz Billy Childs, traz a marginal Vertigo.

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1: Tarde de segunda-feira com Marcos Mel na Marginal, Lost and Found, junto a Al Jarreau e Joe Cocker. É a primeira da hora.
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Dois gigantes da guitarra e da história da música na mesma canção, Eric Clapton e Mark Knopfler encontram-se em Someday. Porque na Marginal os clássicos não se esquecem, Money Don't Matter to Me.

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0: Perfeito para levar o espírito na sua tarde. Get to You tem a assinatura do neozelandês La Félix. Início de mais uma semana a descobrir música nova.
1: Test Drive na Rádio Marginal. Uma viagem com as novidades da música mais perto do mar. O homem da voz grande, rouca e marcada pela tradição soul está de volta. Para já em single, álbum só em janeiro. O Test Drive desta semana é à medida de Teddy Swims e da sua nova música Perfect Man. Primeiro avanço do álbum, o tema parte da ideia de que o homem perfeito não existe e aborda as limitações e imperfeições que podem pôr uma relação em risco. Não é uma canção sobre fracasso, mas sobre aceitar as próprias imperfeições sem as usar como desculpa para não ser melhor.

Meghan Trainor com John Legend, Like I'm Gonna Lose You, uma balada que celebra o amor como se fosse o último momento. Aproveito o feriado para continuar a ouvir boa música. Louis Baker está de volta com All We Need, este novo single antecipa o próximo trabalho de estúdio que chega

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1: Amy Winehouse está de volta às ruas de Camden Town num novo vídeo realizado pelo português João Pombeiro. O vídeo acompanha uma versão inédita de Tears Dry, lançada para assinalar os 20 anos do álbum Back to Black. O realizador recorreu a imagens de arquivo e criou uma nova Camden através de colagem digital e animação, recuperando Amy Winehouse, que nos deixou aos 27 anos. Em 2011. João Pombeiro, artista visual e professor, já tinha trabalhado com os U2 num vídeo para o álbum Songs of Surrender. Neste novo projeto, recriou locais ligados à vida de Amy Winehouse, escondendo também várias referências à cantora e à sua música. O trabalho foi realizado durante um mês e recebeu uma reação muito especial. O pai de Amy Winehouse e os responsáveis pelo seu espólio consideraram o vídeo uma obra-prima. A nova edição comemorativa de Back to Black chega a 23 de outubro, com demos inéditas, lados B e um concerto gravado em Amsterdão em 2007. O vídeo, com realização de João Pombeiro, pode ser conferido no YouTube.
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I Love You Baby, a versão de Emily, continua a ser o refúgio perfeito para os dias que pedem um pouco mais de calma. Junto à sua viagem, Been So Long, o lado mais suave da soul e do disco, Duran Jones and the Indications, é o cartão de visita do álbum Flowers.

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1: Olá, boa tarde. Início de mais uma hora com o Marcos Mel. Daqui a muito pouco vamos até à praia do Luís Monteiros conhecer mais uma proposta.

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1: Sou muito fã desta banda portuguesa de amigos e bons músicos, os Zanibar Aliens. Eles estão quase a editar o novo álbum que os vai lançar internacionalmente. Pela amostra, Walk and Dance, a coisa promete. Boa sorte, Zanibar Aliens. 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

Boa tarde, obrigado pela companhia. Fusão entre o blues clássico com o soul. O guitarrista norte-americano Joe Bonamassa a mostrar a profundidade de So What Would I Do, um dos grandes temas do álbum Different Shades of Blue. Para relaxar, John Mayer, Carry Me Away, uma amostra de Sub Rock, um álbum para ouvir, por exemplo, numa viagem em final de tarde. Aproveite.

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minha versão favorita de It's My Party tinha que ser na voz de Amy Winehouse. Para relembrar, 20 anos depois da edição de Back to Black, a música de Amy Winehouse regressa ao palco do Roundhouse em Londres. Um concerto especial está marcado para o dia 21 deste mês. A reta final da hora, a produção de Giorgio Moroder para Hot Stuff foi o primeiro single do álbum Bad Girls.

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1: A inteligência artificial que impressiona em demonstrações é uma coisa. A inteligência artificial que trabalha todos os dias para milhões de pessoas é outra. Venha ver a segunda. Participe na terceira Learning Expedition, organizada pela Instinct a Xangai. Uma viagem pelos bastidores dos maiores players chineses na utilização de inteligência artificial, com visitas, encontros e projeção de cenários. 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Eu sou a Maria Inteligente, um avatar da Instinct, e trago-lhe as notícias das empresas que lideram a nova economia. Deixo-lhe as mais recentes inovações e movimentos estratégicos da OpenAI, Google e Amazon.
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1: A OpenAI apresentou os DOTs, agentes de inteligência artificial que trabalham de forma autónoma e acompanham projetos continuamente. Na prática, cada DOT tem um computador e um navegador na cloud. Pode escrever e testar código, analisar informação e preparar documentos. Pode ainda ligar-se a milhares de aplicações e ser acionado a partir do ChatGPT ou do Teams. A Google apresentou o Gemini 4 Argon, o primeiro modelo da nova geração Gemini 4. Foi criado para tarefas complexas, com melhorias em programação, cibersegurança e trabalho profissional. O modelo já está a ser testado dentro da empresa em áreas como computação quântica e gestão de centros de dados. Segundo a Google, o Argon libertou centenas de terabytes de memória nos seus sistemas, sem exigir novo hardware. Nesta fase, está disponível apenas para parceiros selecionados, sobretudo na área da cibersegurança. A novidade surge pouco depois da apresentação do Google Pix, uma ferramenta de criação e edição de imagens com AI. A partir de instruções de texto, permite gerar conteúdos e alterar objetos ou palavras sem exigir conhecimentos de design. A Amazon adicionou ao Alexa for Shopping uma função que analisa e-mails e mensagens para detectar possíveis burlas. A ferramenta verifica se as comunicações atribuídas à empresa são legítimas. A AI compara cada mensagem com comunicações reais da Amazon. Também analisa sinais como o remetente e o conteúdo para identificar incoerências. 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
1: Bom final de tarde e bem-vindo à minha última hora. Começo com Shadi, By Your Side, até porque quero continuar a fazer-lhe companhia até às 8. Resto de um bom feriado.
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Momentos de nostalgia. Tim Maia, gostava tanto de você. Daqui muito pouco, um minuto de poesia. A edição é da Sandra Pimenta. Primeiro, uma dose de Neo Soul, que conquista logo à primeira. Jordan Rakai brilha em Enemies.

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0: mais contemporâneo, mas a soar a nostalgia, Sleeping Satellite, Tasmin Harsher, com uma carreira curta. Depois deste single lançou apenas mais dois álbuns de estúdio. Deixe ficar, há muito mais.
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0: novas sonoridades, Grocery Store, junto ao produtor britânico Alex Opala, a voz soul de Akantalank. A escolha da Akantalank surgiu depois de o produtor ficar impressionado com as suas atuações nas noites de música em Londres. Quase a fechar a emissão de hoje, é tempo de espreitar a avenida. Tenho ainda Read the Room, Raquel Rodrigues. Eu sou Marcos Melo, estou de saída, desejo-lhe uma boa viagem e o resto de dia com boa música.
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2: E volto hoje a abrir a semana ao álbum Just Let It de Jared Lawson para tocar o novo single Smoke Me Out, uma canção que ganha asas na secção de metais e na voz distinta de Jared Lawson. Smoke Me Out percebe-se bem porque tem sido destaque na digressão ao novo álbum. O tema tem todos os condimentos para ser brilhante ao vivo. Trabalhada com Steve Lance Watkins, Smoke Me Out é uma canção vibrante, um portento soul fan.

0: Começa bem a semana. A nova de Jaron Lawson está hoje em destaque na Avenida. Smoke Me Out, música do álbum deste ano, Just Let It. Um daqueles discos que nos fazem perder as horas. Hoje em destaque na Avenida com um podcast em marginal.fm. 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

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Uma viagem com as novidades da música mais perto do mar. O homem da voz grande, rouca e marcada pela tradição soul está de volta. Para já em single, álbum só em janeiro. O Test Drive desta semana é à medida de Teddy Swims e da sua nova música Perfect Man. Primeiro avanço do álbum, o tema parte da ideia de que o homem perfeito não existe e aborda as limitações e imperfeições que podem pôr uma relação em risco. Não é uma canção sobre fracasso, mas sobre aceitar as próprias imperfeições sem as usar como desculpa para não ser melhor.

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1: Amy Winehouse está de volta às ruas de Camden Town num novo vídeo realizado pelo português João Pombeiro. O vídeo acompanha uma versão inédita de Tears Dry, lançada para assinalar os 20 anos do álbum Back to Black. O realizador recorreu a imagens de arquivo e criou uma nova Camden através de colagem digital e animação, recuperando Amy Winehouse, que nos deixou aos 27 anos. Em 2011. João Pombeiro, artista visual e professor, já tinha trabalhado com os U2 num vídeo para o álbum Songs of Surrender. Neste novo projeto, recriou locais ligados à vida de Amy Winehouse, escondendo também várias referências à cantora e à sua música. O trabalho foi realizado durante um mês e recebeu uma reação muito especial. O pai de Amy Winehouse e os responsáveis pelo seu espólio consideraram o vídeo uma obra-prima. A nova edição comemorativa de Back to Black chega a 23 de outubro, com demos inéditas, lados B e um concerto gravado em Amsterdão em 2007. O vídeo, com realização de João Pombeiro, pode ser conferido no YouTube.
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1: Sou muito fã desta banda portuguesa de amigos e bons músicos, os Zanibar Aliens. Eles estão quase a editar o novo álbum que os vai lançar internacionalmente. Pela amostra, Walk and Dance, a coisa promete. Boa sorte, Zanibar Aliens. 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
1: E volto hoje a abrir a semana ao álbum Just Let It de Jared Lawson para tocar o novo single Smoke Me Out, uma canção que ganha asas na secção de metais e na voz distinta de Jared Lawson. Smoke Me Out percebe-se bem porque tem sido destaque na digressão ao novo álbum. O tema tem todos os condimentos para ser brilhante ao vivo. Trabalhada com Steve Lance Watkins, Smoke Me Out é uma canção vibrante, um portento soul funk.

0: Começa bem a semana. A nova de Jaron Lawson está hoje em destaque na Avenida. Smoke Me Out, música do álbum deste ano, Just Let It. Um daqueles discos que nos fazem perder as horas. Hoje em destaque na Avenida com um podcast em marginal.fm.
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